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0: televisão e acaba aceitando o homem que tem televisão. Acaba assistindo a visão na televisão. Isso, né?
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1: 9 da manhã, como é que hiciste? E é cedinho que começamos o nosso último dia de fim de semana. Bom domingo, como é que hiciste? Também comigo, Matilde Prata. Até às 2 da tarde sou eu que estou por aqui, logo pela manhãzinha, a fazer-te companhia, a dar-te música para a tua slow morning. Epá, e falarmos sobre coisas que só fazemos normalmente ao domingo. Eu sinto que o domingo tem um potencial para fazermos certas e determinadas coisas durante a semana. Portanto, é sobre isso que falamos daqui a pouco. E também, claro, falamos sobre o novo episódio de What's Popping, o novo projeto de Zé Vida, que conta com um novo episódio fresquinho que saiu na sexta-feira. Portanto, falamos sobre isso já daqui a pouco. Antes disso, esta é Move Joe para começares bem a tua manhã.
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de Gracie Abrams, chama-se Good Reason, e se há bons motivos para nos fazerem acordar tão cedo a um domingo de manhã, são coisas típicas que fazemos neste dia. Por exemplo, eu sinto que domingo é dia de brunch. Não é sábado, é domingo. Fazer exercício de manhã, para mim, também é uma tarefa de domingo de manhã, ou seja, se fizermos exercício durante o fim de semana. Sinto que é o domingo, também é este típico dia. Para além disso, dia de almoço de família, eu não sei quanto a ti, mas os meus acontecem sempre ao domingo, não todas as semanas, mas normalmente uma vez por mês há um domingo reservado para a família, e apesar de hoje ser ainda cedinho, se calhar vai na volta até vais ter um à hora do almoço. Para além disso, também para mim é o dia de limpar a casa e de dormir uma sesta. Não acho fixe dormir sestas ao sábado. É um dia demasiado importante e demasiado bom para aproveitar, e eu sou anti-sestas. Eu sou dessas, ah sim senhora. Olha, um hot take, um pouco de polémica neste domingo de manhã. 968-689-229, coisas que só fazes ao domingo. Primeiro a Stella Lefty para ouvires.

0: Alô?
1: Neste momento não é possível fazer a sua chamada.
0: Alô?
1: Por favor, tente mais tarde.
0: Alô?

Uma das minhas favoritas de Sienna Spyro na Mega Hits chama-se Great Expectation. Olha, pode ser um novo álbum para ouvires este domingo, quase ainda não o tenhas feito. O novo álbum de Sienna Spyro vale muito a pena ouvir. Entretanto, falamos sobre coisas que fazemos tipicamente ao domingo. 968-689-229. A Márcia já mandou mensagem para o nosso WhatsApp e diz que vai normalmente lanchar com os avós um domingo. Quem sabe se hoje não é um dia, não é, Márcia? Antes disso, para dançares um bocadinho com esta Slater, com esta dance, aliás, é o Slater.

0: programa na Megahit Chuva de Amor. E por falar em talento nacional, Zé Vida é de facto um prodígio, aliás, na equipa da Megahit. Há todo um novo projeto para conhecer, chamado What's Popping. No fundo, o Zé Vida construiu a sua própria loja de discos e convida várias figuras públicas para falar sobre música. Gostos musicais, o que é que as pessoas gostam de ouvir enquanto se arranjam, o que é que as inspira na sua arte em termos de música. E há diferentes pessoas, não só os próprios artistas musicais, mas também influencers, youtubers, radialistas, como Mafalda Castro e Maria Sanches Correia, que já passaram tanto tempo aqui pela Mega. E há novo episódio disponível no canal do YouTube da Mega Hit. Para saberes com quem foi, é ires até lá. Já a seguir a música deste verão, Pile, move-te a chegar à Mega.
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1: Desde amanhã, na companhia da Mega Hits, também comigo, Matilde Prata. Se já acordaste este domingo de manhã, então muito boa sorte para o dia que aí vem. Vai estar muito calor, melhor ainda, se fores para a praia ou para a piscina. Daqui a pouco ouves música nova no nosso Lugar às Novas de hoje. Primeiro, tem Impala.

0: Um banger de Mark Ronson e Bruno Mars na Mega Hits. Atenção que há novidades sobre o passo ferroviário verde. Ele foi alargado às áreas metropolitanas de Lisboa e Porto, portanto, para ti que costumas só usar o comboio, este é um passo um bocadinho mais barato que te faz andar quase às vezes que quiseres no comboio. Já a seguir mais de 90 minutos de música sem parar.
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0: isso nesta manhã de domingo. Bom dia, para ti que só agora é que entraste no carro. Também te digo, vais acordar num instante. Hoje, no nosso lugar às novas, música nova para adicionar à playlist, temos uma dupla de DJs, produtores. Um é londrino, o outro é do Canadá. Ora bem, chamam-se Collect 200 e são bastante recentes. E a coisa correu tão bem desde o ano passado que lançaram agora Touch, música nova, para aproveitares esta manhã de domingo. É o lugar às novas dias.
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0: televisão e acaba aceitando o homem que tem televisão. Acaba assistindo a visão na televisão. Isso, né?
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Já a pensar na próxima jornada da Liga dos Campeões, temos duas equipas portuguesas em jogo. O Sporting joga a 13 de outubro, o Porto a dia 14, portanto mete já na agenda e começa já a planear com os teus amigos uma ida até ao cafezinho mais próximo. Ou então, vais mesmo ao sítio onde acontecem os jogos. 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Super estreia, Aitana! 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
1: 11 da manhã com a Mega Hits. Bom domingo e bom fim de semana. Já a seguir com a solução para viajares à pala por Portugal se tens entre os 18 e os 30 anos. Antes disso, Jenny, Less Than a Lover agora.

Maggie Hughes com You Girl, para ti que vais aproveitar esta tarde no Brunch Electronic Lisboa, para entrar já no mood connosco. Entretanto, parece que o governo de Portugal até faz umas coisas que nos dão jeito, em particular para os jovens entre os 18 e os 30 anos. O programa Anda a Conhecer Portugal já existe há algum tempo e agora voltou a surgir com 10 mil vouchers que te dão, no fundo, a possibilidade de viajares pelo nosso país à pala. Não só viajas, neste caso de comboio, mas também ficas alojado também de forma gratuita nas várias pousadas do nosso país. Portanto, sabes aquele discurso que é um habitué no Tuga de epá, nós de facto devíamos conhecer melhor o nosso país, ou há várias cidades do nosso país que eu ainda não visitei. Eu sinto que agora é a tua oportunidade para te candidatares então a este programa Anda a Conhecer Portugal. Eu confesso que todos os anos digo que me vou inscrever e acabo por me esquecer. Portanto, olha, fica o lembrete para ti, se fores como eu, não é? Na Mega Hit, Charlie XCX faz parte do seu último

de Adele na Mega Hits, chama-se Ain't in LA, e quem esteve pelos Estados Unidos, não em LA, mas sim em Nova York, foi Zé Vida para acompanhar todo o concerto de Carol G e La Bichota. Portanto, para ti que não tiveste a oportunidade de ver esses momentos, passa em Mega Hits Instagram. Já a seguir falamos sobre uma das grandes novidades da Mega Hits, primeiro Benson Boone.

0: 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Música portuguesa com Bárbara Bandeira e Dillaz na Mega Hits. E é também talentos nacionais que nós temos no Cala-te Boca. É oficial, o Cala-te Boca está de volta à Mega Hits com as mesmas regras, novos hosts. Eu, Matilde Prata, junto-me agora a Margarida Borrego para esta que é uma das tuas rubricas favoritas. Portanto, sugestões de convidadas são mais do que bem-vindas. 968-689-229. Já a seguir, DJ Godja e Jason Derulo. Bom fim de semana com a Mega.
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1: Oficialmente, meio-dia com a Mega Hits e comigo, Matilde Prata, que me mantenho deste lado por mais duas horinhas. Já a seguir com updates sobre o preço dos combustíveis, a coisa não está fácil. E ainda novidades sobre projetos que podes ver tanto no cinema como no streaming. Antes disso,

0: O clássico de Calvin Harris na Mega Hits, e clássico torna-se também o aumento dos combustíveis todas as segundas-feiras. Amanhã, infelizmente, não é exceção. O gasóleo sobe cerca de 6,5 cêntimos por litro, a gasolina 5, portanto o melhor é testares ainda hoje para que a tua carteira chore um bocadinho menos. Já a seguir, mais de 90 minutos de música sem parar, com o artista que vai atuar em Portugal com a Mega Hits no próximo ano, Pedro Sampaio. 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

Música portuguesa com a Slow J na Mega Hit. Já a seguir com novidades sobre o grandioso jogo da mala, o jogo na Mega Hit que todas as quartas-feiras te garante milhares de euros. Olha, quem sabe se não vais até ao Brasil com esse dinheiro. Anitta agora.

Música portuguesa na Mega Hits com Plutónio. Ele que vai dar um senhor concerto a 5 de junho de 2027 com a Mega Hits. Para mim ainda é surreal como o Plutónio vai atuar no estádio do Alvalade. 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Se não te apetece gastar dinheiro por agora, podes sempre participar no grandioso Jogo da Mala. 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Tenta a tua sorte. Quem sabe se não te levamos até bem mais longe. Ariana Grande agora.

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1: Ah, pois é. É já amanhã que a Mega Hits muda. Aliás, a rotina pode mudar, a tua rádio é que não. Portanto, a partir das 7 da manhã, para saberes afinal que mudanças são estas, o que é que vai acontecer na programação da Mega Hits, é ouvires a partir das 7 da manhã. Há muitas surpresas, muita coisa a acontecer. A partir da manhã também há algumas limitações no trânsito. Olha, ao menos se tiver trânsito, ouves a rádio certa. Parece que vamos ter algumas obras na ponte 25 de Abril, porque o trânsito já é pouco, não é? Portanto, para ti que me ouves na zona de Lisboa, Mega Hits 92.4, entre as 10 da noite e as 6 da manhã, ao longo de toda esta semana, vamos ter então condicionamentos do trânsito e a teres isto em atenção para não chegares tarde ao teu trabalho ou chegares a tempo a casa. Na Mega Hits agora há AIDS, esta que ficou viral no TikTok e tu sabes perfeitamente qual é. Ring My Bell agora.

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A música deste verão chama-se Pile, Mauvais Joe na Mega Hit. E já que estamos neste mood francês, há que relembrar o post que Lily Collins partilhou na sexta-feira. Estamos oficialmente em contagem decrescente para a sexta e última temporada de Emily in Paris. As gravações terminaram e a própria Lily Collins fez uma partilha muito emocional nas redes sociais ao dizer que a Emily faria sempre parte da vida dela. Esta sexta e última temporada estreia a 24 de dezembro, o que é ótimo, porque já temos data marcada. Se me deixar o Smurf agora, faz boa vida.

Uma música romântica para este fim de semana, Bruno Mars na Mega Hits, mas agora o mood é outro, um bocadinho mais festivo, sobretudo para ti que vais até ao Brunch Electronic esta tarde. Collect 200 é a dupla que está hoje em destaque no nosso Lugar às Novas. Dois produtores, um de Londres e um de Toronto, Canadá, e juntaram-se para fazer esta Touch. Está em destaque hoje no Lugar às Novas da Mega Hits.

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1: Ai, se não perdemos. A nova de Aragão na Mega Hits. E olha, feliz és tu ao ouvir a Mega Hits. Sobretudo a partir das 7 da manhã de amanhã. A tua rotina vai mudar e muito em breve vais descobrir o porquê. Olha, e até te posso dizer, uma das mudanças já está disponível online. O Cala de Boca está de volta com uma nova companhia que te chega já a seguir. Margarida Borrego, já daqui a pouco. Antes disso, tem-me Impala.
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1: São agora 2 da tarde com a Mega Hits. O meu nome é Margarida Borrego. Estou contigo até às 7 da tarde neste domingo. E há um novo valor no grandioso jogo da mala. Quem sabe para fazeres uma viagem? Conto já a seguir primeiro Another. 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

0: Domingo, e para ti que tens entre 18 e 30 anos, muita, muita atenção, porque ouvi dizer que vais poder viajar à pala de comboio pelo nosso país. Se por acaso não sabes aquilo que eu estou a falar, é ficares desse lado, porque já a seguir vou contar-te tudo. Primeiro, há mais de 90 minutos de música sem parar a chegar. Começam já a ser com Bella Kay. Boa viagem!
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1: Música portuguesa é o Domingos na Mega Hits. Tem um ótimo domingo, lá está. E para ti que tens entre 18 e 30 anos, muito boas notícias estão a chegar para ti. Isto porque esta pode ser a desculpa perfeita para fazeres uma viagem por Portugal com os teus amigos, com a tua cara metade. O programa Anda a Conhecer Portugal abriu candidaturas para os últimos 10 mil vouchers de 2016, que no fundo te vão dar direito a viajar 7 dias de comboio e 6 noites de alojamento com pequeno almoço. Portanto, para ti que pensaste, olha, eu não vou viajar, não tenho dinheiro, não está fácil, tens aqui a desculpa perfeita para te candidatares e juntares ao teu grupo de amigos, até porque isto é válido até ao próximo ano, portanto tens mais do que tempo para organizar tudo. Passa pelas nossas Mega News para saberes tudo. Primeiro, Alex Warren.

António Nemeguete, ainda há pouco te dizia que se por acaso tens entre 18 e 30 anos, vais poder viajar por Portugal completamente à pala e ainda com pequeno almoço incluído, viajar de comboio com os teus amigos. E tu pensaste assim, olha, parabéns a quem tem este intervalo de idades, eu não tenho, ou tenho menos de 18 anos, ou então tenho mais de 30. Também há a solução para ti. Não para ti que se calhar és menor de idade, mas para ti que tens mais de 30 anos. 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

Never de Bruno Mars na Mega Hits. Ainda há pouco te disse que era durante esta hora que se fazia um pequeno resumo de tudo aquilo que aconteceu esta semana para ti que andaste meio off das redes sociais. Infelizmente tenho a dizer-te que não trago as melhores notícias, pelo menos para Ed Sheeran, isto porque provavelmente estás a par da polémica. Ao que parece, todos os artistas que iriam abrir a digressão de Ed Sheeran afastaram-se e desistiram, isto porque Macklemore foi afastado da digressão após ser manifestado publicamente em relação à Palestina. Obviamente que isto pôs em causa várias questões de liberdade de expressão. O Ed Sheeran já veio dizer que não foi uma decisão dele, mas sim da produtora. Mas a verdade é que ele perdeu milhões de seguidores, portanto isto está a ter várias repercussões. Falamos também de Neymar, ele que aparentemente já disse que não vai voltar a jogar pela seleção brasileira. Aparentemente despediu-se no Mundial de 2026, mas sinto que isto ainda vai dar volta e que ele vai fazer parte da seleção novamente. Mas temos boas notícias, principalmente para o talento português. Carminho e Dean de Santiago estão ambos nomeados para os Grammy Latinos e eu acho que não poderia estar melhor representados nestes Grammy Latinos do que com grandes dois talentos da música nacional, Carminho e também Dino Santiago. Tens tudo isto nas nossas Mega News em megahits.fm. É passares por lá, acredita que vale muito.

0: domingo. Há pouco dizíamos que já os vizinhos diziam, aliás, que se Lisboa é grande, o Alentejo ainda é maior. E, portanto, se no Alentejo tudo é maior, a festa de boas-vindas aos novos estudantes de Évora tem de ser gigante. Estou a falar-te de Recepção ao Calor de Évora. Acontece de 23 a 26 de setembro no Colégio Espírito Santo. Vão ser 4 noites inesquecíveis. Vais poder contar com a Avô Cantigas, também Dani Gato, Anselmo Ralph e muito mais. Vão ser grandes noites. Tens tudo sobre isto em megahits.fm. Já sabes, é passares por lá, porque a Megahits volta a ser a rádio oficial de uma grande festa. A chegar à música nova de Drake, ele que vai ter uma grande digressão.
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1: Então agora é 4 da tarde com a Maggie Hill. Sinto que há bocado mandei uma bomba e não a expliquei bem. Ao que parece, um dos teus artistas preferidos vai ter uma grande digressão mundial em 2027. Vamos falar disso já.

0: mas a verdade é que ele decidiu lançar esta bomba e normalmente os artistas lançam estas bombas através de posts enigmáticos no Instagram, através de cartazes numa grande cidade, e Drake, não, ele decidiu basicamente responder uma pergunta numa entrevista se iriam existir novidades e ele disse que sim, que em 2027 vai lançar uma grande digressão. Aquilo que se pergunta agora é: será que esta digressão vai chegar a Portugal? Eu espero bem que sim, mas também te digo que é bom que comece a preparar a tua carteira, porque eu tenho a certeza que os bilhetes para o concerto de Drake, independente de vir ou não a Portugal, não vão ser nada baratos, portanto começa a fazer contas. A chegar mais de 90 minutos de música sem parar com Disco Lanes.
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e se calhar este nome ainda não te diz muito, mas fica aqui o contexto. É um duo britânico de música eletrónica, portanto, se és fã de música eletrónica, claramente já ouviste falar neste nome. Eu sei, música nova, já trabalharam com artistas como Tiesto, também Medusa e muito mais. Portanto, se são um fenómeno, são, se são talento puro, são, se vão ser um sucesso, claramente também vão ser. Chama-se Touch, música nova de Collect 200, no lugar às novas dias da Mega.

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1: São agora 5 da tarde com a Mega Hits. Domingo, que é domingo, tem sempre um bom jogo de futebol. E obviamente vamos ter de falar deles já a seguir. Primeiro, música de Benson Boone na Mega.

Helena Maggie-Hughes, tem um ótimo domingo para ti que és fã de desporto. Já sabes que hoje é noite de futebol com vários jogos da Liga a acontecerem. A partir das 6 da tarde, Santa Clara, Braga e também a partir das 6, Estoril, Casa Pia. A partir das 8:30 da noite, há um clássico. O Porto vai então enfrentar o Benfica. Vamos ter aqui um jogo bem intenso. Espero que já estejas a começar a reunir o teu grupo de amigos, a tua família, porque já sabes que é uma noite de muitas emoções e a verdade é que o futebol traz sempre muitas emoções, mas é também a tua oportunidade de reunir com o teu grupo de amigos, portanto já sabes, é ficares a par a partir desta tarde. Primeiro, Stella Lefty na Mega.

Chama-se Great Expectation, é a Sienna Spyro na Mega Hits. Tem um ótimo domingo. Eu acho que todos nós concordamos que domingo é aquele dia da semana que nos traz mixed feelings. Por um lado, ainda estamos de fim de semana, por outro, já estamos com um pezinho na semana. E é por isso mesmo que eu venho falar de planos perfeitos para um domingo à tarde que não te façam lembrar que vem uma semana de trabalho a caminho. Portanto, começa a partilhar comigo, 968-689-229, é o WhatsApp da Mega Hits. Quero saber qual é a

0: A música portuguesa na Mega Hits tem um ótimo domingo. Estamos a falar de planos para domingo à tarde que no fundo te façam esquecer que vem toda uma semana a caminho. No fundo, fugires às tuas responsabilidades. Já temos mensagens no nosso WhatsApp. A Mariana disse: séries nunca engana, não dás pelo tempo a passar e, portanto, não tens ansiedade da semana que aí vem. Mariana, concordo contigo. Eu acho que são duas coisas: séries, filmes e também praia. Praia nunca, como te traz boas vibes e como te traz vibes de verão, nunca te lembras que tens uma semana pela frente. Portanto, fica aqui a minha sugestão. Se também tens sugestões, já sabes, 968-689-229 é o WhatsApp da Mega Hits. Partilha comigo, queremos que ser que temos uma semana pela frente. Another a chegar.
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2: São agora 6 da tarde com a Mega Hits. Estamos oficialmente na nossa última hora juntos. E é por isso mesmo que durante esta hora vamos falar de Fórmula 1, do grande prémio que há de vir no Azerbaijão e também do grande prémio de Portugal. Primeiro Yugen.

0: Uma ótima viagem com a Mega Hits e a melhor música nova. A verdade é que já andamos há alguns dias a dizer que vamos ter novas surpresas na Mega Hits, que tudo vai mudar. E a verdade é que vai mesmo mudar. Estamos mesmo muito, muito, muito perto de anunciar estas novas mudanças. Portanto, se eu fosse a ti, ficava muito atento às nossas redes sociais e também à nossa emissão. Temos muitas surpresas para ti, estamos muito entusiasmados com elas. Portanto, junta-te a nós nesta grande festa. A chegar mais de 90 minutos de música sem parar com BTS.
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0: Música portuguesa, Prof Jam na Mega Hit. Vamos falar de Fórmula 1, isto porque o Grande Prémio do Azerbaijão será disputado excepcionalmente no próximo sábado, dia 26 de setembro, em vez do habitual domingo. A alteração do formato do fim de semana em Baku pretende evitar a sobreposição do evento com o Dia da Memória do Azerbaijão. Portanto, já sabes, apontando na tua agenda, não estejas à espera de uma corrida domingo que vai acontecer no sábado. Foi também esta semana que ficámos a saber que o Grande Prémio O Prémio de Portimão já tem data, vai acontecer a partir do dia 18 de junho de 2027, portanto marca na tua agenda, os bilhetes estão quase à venda, eu sei, é um bocadinho puxado, normalmente os bilhetes são um bocadinho caros, mas a verdade é que eu acho que é uma experiência de uma vida, portanto já sabes, garante já a tua entrada, eu pelo menos vou garantir a minha. Na Mega Hits agora a Barry Can Swim, boa viagem!
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0: Kings of Leon na Mega Hits. Tem um ótimo domingo. A partir de agora vais seguir com ela, Carolina Gama.
1: Domingo, dia de clássico. Benfica, Porto, aliás, Porto-Benfica, porque é no Dragão. Onde é que vais ver o jogo, Margarida?
0: Eu vou ver o jogo com o meu irmão, eu vejo sempre com o meu irmão.
1: Eu vou ver aqui, contigo no carro, na televisão do estúdio. Estou super entusiasmada. É um grande dia, eu adoro ver este jogo porque não estou emocionalmente ligada a nenhuma das equipas, portanto, para mim, empatavam. Ou perdiam os dois se desse, não dá, portanto, é isto.
0: Eu quero mandar ótimas energias para o Benfica, mas acho que vai ser um jogo complicado. Mas vamos embora,
1: eu
0: carrega
1: Benfica. Eu estou a mandar
0: más
1: energias aos dois, mas pelo bem do fair play desportivo, espero que seja um bom jogo, que se jogue bem à bola e pronto.
0: Credo!
1: É manifestações.
0: O que foi isto?
1: Super giro, pá.
0: Ora bem, olha, com ela que vais ter que lidar, porque eu vou-me embora. Carolina Gama, a partir das 7 da tarde, eu volto amanhã. Em que horário? Vais
1: não
0: saber daqui a bocado. Beijos!

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1: 7 da tarde, bom domingo. É comigo, Carolina Gama, que acabas a tua semana por aqui até às 11 da noite a fazer-te companhia. E já a seguir, eu vou-te dizer como é que tu vais poder melhorar e muito a tua próxima semana, porque temos dinheiro para te dar com o nosso grandioso jogo da mala já na próxima quarta-feira. Durante esta hora falo contigo também sobre o lugar às novas de hoje. Antes, ficas muito bem na companhia das Cat Sai, chama-se Hootie Fruity.
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Ficas agora com mais música nova, é da Adela, não é?

É a música nova da Alissa Grace, Bloodstream, aqui na Mega Hits. E como sabes, é exatamente sobre isso que falamos agora, porque está na altura de irmos até ao nosso lugar às novas de hoje e mudamos também um bocadinho de mood aqui na música, porque os Collect 200 são uma dupla formada pelo britânico Stevie Appleton e também pelo produtor canadiano Nick Henriques. É verdade que eles se juntaram recentemente, mas

0: música portuguesa aqui na Mega Hits. Bom domingo. E olha, amanhã continua bom tempo. Tens 36 graus de máxima em Braga, Porto 32, Viseu 33, Aveiro 30, Coimbra 37, Lisboa 35, Évora 36 e Faro chega aos 29 graus de máxima. Por isso, o outono não quer mesmo vir. É aproveitar. Já a seguir tens Gracie Abrams.
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1: 8 da noite na Mega Hits. Bom domingo. É comigo, Carolina Gama, que segues viagem por aqui até às 11 da noite a fazer-te companhia neste final de semana. E já a seguir falamos da recepção ao calor de Évora e durante esta hora falamos também sobre leilões e peças de roupa. Antes ficas com o Mova Jo na Mega.

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2: Faz uma ótima viagem na Mega Hits e, comprometido, eu venho-te falar da maior festa de boas-vindas aos novos estudantes de Évora. Vai ser incrível. De 23 a 26 de setembro tens a recepção ao Caloiro no Colégio Espírito Santo, na Avenida da Universidade, e tens muitos artistas para ver. Dani Gato, Zanova, Anselmo Ralph e muitos, muitos outros. É passares pelo nosso site em megahits.fm para saberes mais. A chegar são mais de 90 minutos de música sem parar. Começam com a Olivia Dean, já a seguir.
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É mais música portuguesa aqui na Mega Hits. E como eu tinha dito, vamos agora falar de leilões, porque um dos vestidos mais famosos da Princesa Diana vai voltar a leilão e pode chegar aos 260 mil euros. É verdade. É o famoso vestido da vingança. Eu não sei se já tinhas ouvido falar deste termo, mas basicamente é aquele vestido preto que ficou muito conhecido por causa do timing quando foi usado. Foi usado na mesma noite em que o Príncipe Carlos admitiu publicamente que tinha sido infiel à Princesa e, em vez dela desaparecer dos holofotes, a Princesa Diana apareceu num evento em Londres com um vestido muito mais ousado do que aquilo que era habitual na família real e a imagem tornou-se tão icónica que nasceu a expressão vestido da vingança. Mais 30 anos depois, agora vai ser leiloado no dia 9 de dezembro, aliás, em Nova York, e a estimativa vai dos 130 até aos 258 mil euros. E eu gostava de saber, que objeto ou roupa de um artista é que tu gostavas de comprar se fosse possível? Manda mensagem para o WhatsApp da Mega 968-689-229. Ficas agora com mais música nova, Anitta e Los Brasileiros na Mega.

Mais música portuguesa aqui na Mega Hits. Bom domingo, estás comigo por aqui até às 11 da noite a fazer-te companhia neste final de semana. E ainda há bocado eu perguntei-te qual era a peça de roupa ou artigo de uma pessoa famosa que tu gostavas de comprar num leilão. E já tenho aqui algumas mensagens no nosso WhatsApp. Se quiseres enviar a tua, é só enviares para 968-689-229. A Mariana mandou: olá Mega, eu queria o casaco vermelho do Michael Jackson no videoclipe do Thriller. Nem sei onde é que o metia, mas queria muito. Percebo, Mariana, não era a minha primeira escolha, mas percebo perfeitamente. Mas eu descobri aqui a minha mensagem preferida, é do Tomás, que diz: olá Carolina, olá Tomás, as chuteiras do Éder da final do Euro 2016, e eu não podia concordar mais com isto. Aliás, relacionado com o futebol, eu lembrei-me que adoro aquele colar enorme que o Plutónio tem com o emblema do Sporting. Se calhar era o que eu compraria. Não sei, continua a enviar as tuas opções para o nosso WhatsApp. Agora ficas com música nova de Mova Joe. 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
1: 9 da noite na Mega Hits. Bom domingo. É comigo, Carolina Gama, que estás hoje por aqui até às 11 da noite a fazer-te companhia. E se és daquelas pessoas que fica muito orgulhosa quando consegue estacionar à primeira, então ficas a saber que há uma competição que foi feita para ti nos Estados Unidos. Em Portland, juntaram-se 80 condutores para participar num campeonato de estacionamento em paralelo e as regras são muito simples. Tens de estacionar entre dois carros, aliás, sem câmara de marcha atrás e sem tocar em nenhum deles. O vencedor deste ano conseguiu estacionar em 16 segundos e eu gostava de saber quanto tempo é que tu achas que ias demorar. Manda mensagem para o WhatsApp da Mega 968-689-229. Ficas agora com mais música nova. Esta é dos BTS. Faz uma ótima viagem.

fiquei sabendo que você tá perguntando de mim por aí, né? Você fica pagando de desapegado, mas você não esquece as coisas que eu faço, né?

Mega Hits e a melhor música nova. Esta é dos Another Talk To You. E eu há bocado pedi-te para me mandares as tuas respostas. Quanto tempo é que tu achas que demoravas a estacionar em paralelo numa competição de estacionamento? E já tenho várias respostas no nosso WhatsApp, 968-689-229, se quiseres envia a tua. Mas eu sinto que não há aqui ninguém que pudesse participar neste concurso dos Estados Unidos. A Matilde enviou: alô, olha, eu acho que demorava mais tempo só a decidir se já estava perto mais do carro da frente do que a estacionar. Muito bem, portanto, temos aqui a primeira concorrente que ia logo ser expulsa. Depois o Afonso disse 16 segundos, eu em 16 segundos ainda estou a tentar baixar a música para conseguir estacionar. Outra pessoa que não podia participar neste concurso. E por fim, a Leonor mandou: alô Mega, eu participava, mas precisava que tirassem a regra de não dar um toquezinho no carro da frente. Portanto, aqui ninguém estava apto. Se tu achas que conseguias participar, diz-me quanto tempo é que tu achas que demoravas e manda mensagem para o WhatsApp da Mega, 968-689-22.

0: televisão. E acaba aceitando o homem que tem televisão. Acaba assistindo a visão na televisão. Isso, né?
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É a música nova do Alex Warren, Emerald Eyes, aqui na Mega Hits. Bom domingo e não te esqueças que é já amanhã, que as tuas rotinas aqui na Mega vão mudar completamente. É estares atento tanto à nossa emissão como também às nossas redes sociais. Há muitas surpresas à tua espera e eu tenho a certeza que tu vais gostar. Agora na Mega continuas com mais música nova, Aitana, esta chama Super Estreia.

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1: É mais música portuguesa aqui na Mega Hits. Faz uma ótima viagem e não te esqueças que na sexta-feira saiu o último episódio da primeira temporada do What's Poppin' e as convidadas eu tenho a certeza que conheces e que já apareceram na tua For You page pelo menos uma vez. O Zé Vidas esteve à conversa com a Mafalda Creative e também com a Mariana Bossi e tu já podes ver este episódio, é só passares pelo YouTube da Mega. Já a seguir ficas com Yuga.
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1: 10 da noite na Mega Hits. Bom domingo. É comigo, Carolina Gama. Continuas por aqui por mais uma horinha até às 11 da noite a fazer-te companhia. E já a seguir, eu digo-te como é que tu podes levar muito dinheiro para casa já na próxima quarta-feira com o nosso grandioso jogo da mala. E durante esta hora falamos também sobre o nosso lugar às novas. Antes ficas com o Michiko, é do DJ Koja.

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0: Ótima viagem com a Mega Hits e aproveita o teu domingo na melhor companhia. 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Agora a chegar são mais de 90 minutos de música sem parar. Começam com a Ray, já a seguir.
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Lugar às novas, os Collect 200, eu não sei se conheces, mas são uma dupla formada pelo britânico Stevie Appleton e pelo produtor canadiano Nick Henriques. É verdade que eles se juntaram recentemente, mas antes disso já tinham trabalhado com nomes como Tiesto, Alesso e Medusa, e eu tenho a certeza que tu vais adorar esta música e adicionar à tua playlist. Touch dos Collect 200 é o Lugar às Novas de hoje na Mega.

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É mais música portuguesa aqui na Mega Hits. Esta junta o Dani Gato com o Diogo Pissarra. Se estiveres no carro, espero que faças uma ótima viagem. Eu, Carolina Gama, já estou de saída, mas amanhã espera-te um dia em grande, porque segunda-feira é um dia de mudanças aqui na Mega. As tuas rotinas vão todas mudar e eu estou muito entusiasmada e garanto que tu também podes ficar muito entusiasmado com as mudanças que vão acontecer. É ficares atento tanto à nossa emissão como também às nossas redes sociais para acompanhares tudo. Agora na Mega ficas com mais música nova. Esta é do Benson Boone. Boa viagem!

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